que tá no nosso dinheiro, já comprovar no ano avançado, que já sabe que a sessão da posição da TV que paga a decisão, esse cara devia estar na administração do nosso cliente, vai fazer, só uma data de informação para o programa, aqui, quando o país, ó. Na vida do programa, as pastas já não gostam. Por exemplo, o Joaquim vai para a estrada, precisa estar na linha de alto gosto. E a carta não, não só por você para você ir a marca, é para todo gosto. Só para o programa, só para o programa. Aí, nós vamos lá, nós também, Joaquim, que o programa, só me dê só o programa. Só lá, está na estrada, é o que eu vou. Eu sou o Senado, só de recordar e aí, pessoal.

0: sobre canais, porque a descoberta de todos os processos do mundo está muito importante. 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
0: 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Você não tem outro mundo, só que não?
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